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2: Eu tenho uma pergunta para fazer a você. 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

0: a todas, voltei.
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0: Plantão da Rede Globo. Painel da Câmara dos Deputados informa. Estão na lista. Vixe Maria, eu tô cego, hein? 383 deputados que pim, piriri, piriri, piriri, pim, registraram a presença no painel. Mas eu olho aqui, pasmem, pasmem, os senhores. Tá aparecendo aqui o mausoléu do Conde Drácula. As moscas. É uma vergonha. Eu não tenho quase deputado nenhum aqui. Véspera de feriado. Pai eterno, ajuda nós. É, e tome dois dedinhos.

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1: Plantão da Rede Globo. Ta ta ta ta ta ta ta. Pa pa pa pa pa pa pa pa. Painel da Câmara dos Deputados informa. Estão na lista. Vixe Maria, tô cego. 383 deputados que pi piriri piriri piriri. Pim. Registraram a presença no painel. Mas eu olho aqui. Pasmem, pasmem, senhores. Tá aparecendo aqui o mausoléu do Conde Drácula. As moscas. É uma vergonha. É não ter quase deputado nenhum aqui. Véspera de feriado. Pai eterno, ajuda nós. É. E tome dois dedinhos de pitu. Manja aquela pitu. A pitu é aquela que não rota. Manja pitu. É aquela que não rota, tem o caranguejo.

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0: nós ouvimos a original, Lobão, Me Chama. Antes tivemos a cover com Biquíni Cavadão.
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4: 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O Duelo de Titãs é diferente do Corpus Celestes. No duelo nós temos cover versus cover ou original versus cover. 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
19: Do Código de Duelos do Império Russo. Número 1, um duelo só pode ser disputado entre iguais. 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
0: Agora no Corpus, Medo de Morrer, cover de Inocentes, com ratos de poder.

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0: Ouvimos a original, Inocentes, Medo de Morrer. Antes, a cover de Ratos de Porão.
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0: Uau, agora temos um importante programa na Morcegão FM. Agora nós temos o Momento Blues e você já pode ver as primeiras músicas que vão rolar, tá no site. A profundidade e a importância do Momento Blues para Morcegão FM são gigantes. É neste programa que ganhamos pontos com os conhecedores da história. Todos os ouvintes sabem que grande parte dos artistas que rolamos na programação são de alma blues. O blues criado pelos negros. Em algumas gravações, você vai ouvir o chiado dos discos, porque são cópias originais. É neste programa que ajudamos a desvendar a história, porque muitas músicas gravadas entre os anos 30 e 40 foram regravadas ao longo de toda a história pelas maiores bandas de rock. Muitas dessas músicas ainda são executadas em shows. Ainda hoje, são referências em filmes e também documentários. A vida desses heróis era muito difícil e também muito diferente. Não só porque viviam na pós-escravidão. Por exemplo, não existiam muitos gravadores, então o músico tinha que viajar longas distâncias de trem para chegar a um show, para chegar a um gravador. Por isso, tantas referências e trens nos blues. Outra coisa curiosa é que o microfone não era evoluído e o músico tinha que cantar em alto volume porque as pipocas do disco ficavam mais altas que o volume do cantor. Então vamos ao blues, o gênero de maior inspiração para o nascimento do rock and roll.
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4: Agora no Corpos Celestes, a cover de Message in a Bottle, com Machine Head, um nome forte no metal moderno que vem da Califórnia. 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

0: Ouvimos Message in a Bottle, a versão original com The Police. Antes ouvimos a cover de Machine Head, uma banda de heavy metal da Califórnia.
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12: Do Código de Duelos do Império Russo. Número 1, um duelo só pode ser disputado entre iguais. Número 5, um nobre não tem o direito de desistir de um duelo. 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
4: 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Painel da Câmara dos Deputados informa. Estão na lista. 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
0: Agora no Corpos Celestes, vamos ouvir uma banda que mistura black metal com elementos orquestrais. Vamos ouvir a cover agora de Metal Heart com Jimmy Borgir. Em seguida, a original com a alemã Sept.

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0: Ouvimos a original, Metal Heart com Accept, um dos hinos do metal europeu. Vamos dar um destaque aí para a introdução inspirada em Beethoven, né? Antes, a cover densa e atmosférica de Dimmu Borgir.
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18: Do Código de Duelos do Império Russo. Número 1, um duelo só pode ser disputado entre iguais. Número 5, um nobre não tem o direito de desistir de um duelo. 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Número 59, é permitida a troca de um nobre por outro se o crime não puder ser vingado.
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0: Vamos lembrar a eles quem manda aqui.
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0: Ouvimos Meu Erro, a versão original de Paralamas do Sucesso. Antes, a versão cover de Ana Gabriela.
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19: Do Código de Duelos do Império Russo. 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

0: Ouvimos a original, Faith No More, uma banda que misturava estilos, com o vocal de Mike Patton. Nós ouvimos Midlife Crisis. Antes, tivemos a cover de Disturbed.
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0: Uau, agora temos um importante programa na Morcegão FM. Agora nós temos o Momento Blues e você já pode ver as primeiras músicas que vão rolar, tá no site. A profundidade e a importância do Momento Blues para Morcegão FM são gigantes. É neste programa que ganhamos pontos com os conhecedores da história. Todos os ouvintes sabem que grande parte dos artistas que rolamos na programação são de alma blues. O blues criado pelos negros. Em algumas gravações, você vai ouvir o chiado dos discos, porque são cópias originais. É neste programa que ajudamos a desvendar a história, porque muitas músicas gravadas entre os anos 30 e 40 foram regravadas ao longo de toda a história pelas maiores bandas de rock. Muitas dessas músicas ainda são executadas em shows. Ainda hoje, são referências em filmes e também documentários. A vida desses heróis era muito difícil e também muito diferente. Não só porque viviam na pós-escravidão. Por exemplo, não existiam muitos gravadores, então o músico tinha que viajar longas distâncias de trem para chegar a um show, para chegar a um gravador. Por isso, tantas referências e trens nos blues. Outra coisa curiosa é que o microfone não era evoluído e o músico tinha que cantar em alto volume porque as pipocas do disco ficavam mais altas que o volume do cantor. Então vamos ao blues, o gênero de maior inspiração para o nascimento do rock and roll.
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0: 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Tá, tá, tá, tá, tá, tá, tá. Pá, pá, pá, pá, pá, pá, pá, pá. 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Vixe Maria, eu tô cego, hein? 383 deputados que... Pim, piriri, piriri, piriri. Pim. 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Pai eterno, ajuda nós. É, e tome dois...

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2: Mas aquela tava cheia.
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2: Eu já falei, a mala que os senhores ganham. 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
0: Muito pequena.

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4: So, Robin, how you feeling?
5: I'm all right. How you doing, Steve-O?
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2: Agora no Corpus Celestes, a cover de Mind Games, com a banda Noel Gallagher's High Flying Birds. 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Em seguida, vamos ouvir a original de John Lennon.

0: Ouvimos o original. Ouvimos Mind Games com John Lennon, uma viagem aos anos 70. Antes da cover de Noel Gallagher's High Flying Birds. Como eu disse, High Flying Birds é a banda de apoio de Noel Gallagher, desde que saiu do Oasis.
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18: Do Código de Duelos do Império Russo. 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